0: Prioridade de ação de graça.
1: Saudade
0: de ação de graça. Saudade de ação de graça. Eu sou 71 VTR, CDN 17 e identificação de propriedade dos 71 VTR. Merci.
1: Passando.
2: Navarro, que é